0: então três, está uma resistência percebida favorável.
1: 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Catalyst 5162 heavy, are you facing east? 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